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fantástica. Eu, a mina e os cara, do nada o povo dispara. Correr geral em dungeon, tipo um rolezinho na Zara. Compara, crio mais cara na cultura, não acha? Favela.

Cuidado com essas armas aí, não atira com ninguém não, hein? Se afasta dos polícia aí, hein?